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1: Yes, thank you. 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
3: Y la temperatura, 17 grados.